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1: Uma hora e 22 minutos.

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1: 5 horas e 3 minutos.

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0: Nós já estamos por aqui com um tempinho um pouquinho mais frio, depois de uma chuvinha, né? Espero que por aí tenha chovido, porque aonde eu estou deu uma chuvinha ontem. E como é gostoso podermos, no nosso dia a dia, contemplar as maravilhas de Deus, contemplar os presentes que Ele nos dá, contemplar a simplicidade de cada coisa que nos é apresentada todos os dias. E ontem foi um dia que Ele nos deu um presente muito bom. E para começarmos o nosso dia, assim como Ele nos finalizou com um presente, que possamos iniciar recebendo das mãos dEle o nosso maior presente, que é o presente de abrir os olhos, que é o presente de respirar, que é o presente de contemplar as graças de mais um dia. É muito bom saber e ver como Deus cuida de cada um de nós. Como Ele dá a cada um de nós aquilo que nos é necessário. Como é bom perceber que Ele está do nosso lado, que Ele caminha conosco, que Ele nos preenche e que nos acolhe e que nos sustenta todos os dias. E assim, meu irmão, minha irmã, só podemos despertar cada manhã e louvá-lo, e bendizê-lo, e adorá-lo, e amá-lo, e buscá-lo, porque Ele sempre estará e está conosco. Muitas vezes, na correria do dia a dia, já começamos o nosso despertar na correria, na ansiedade, naquela busca incessante por ter mais, por fazer mais. Mas às vezes Ele nos para, para que nós possamos entender que nós temos e nós precisamos contemplar o simples, viver o simples. Porque o simples que Ele nos dá é a maior riqueza que nós podemos ter. E o Salmo de hoje, ele nos fala claramente, como toda a palavra de Deus nos fala todos os dias: louvai o Senhor Deus nos altos dos céus, louvai-o no excelso firmamento, louvai-o anjos seus, todos louvai, louvai, legiões celestiais. Aqui o Senhor nos fala que louvai a Ele os anjos do céu, todos louvai a Ele. Reis da terra, povos inteiros, bendizei-o, e vós, príncipes e todos os juízes, e vós, jovens, e vós, moças e rapazes, anciões, crianças, bendizei-o. Louvem o nome do Senhor, louvem-no todos, porque somente o seu nome é excelso. A majestade e esplendor de sua glória ultrapassa em grandeza o céu e a terra, e exaltou o seu povo eleito em poderio. Ele é.
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0: Ele é movido de louvor para os seus santos. É um hino para todos os filhos de Israel, este povo que Ele ama e te pertence. Portanto, meu irmão, louve a Deus. Louve a Deus em todas as circunstâncias, em todos os momentos. Louvemos a Deus. Não percamos e não medimos que nós não meçamos esforços para louvar a Deus. Em pequenos gestos, em pequenas palavras, em pequenas ações, louve a Deus. Eu gosto sempre de falar que se estamos nesse mundo onde tantas coisas estão de cabeça para baixo, onde alguns conceitos, alguns pensamentos, algumas atitudes não são bem vistas, você não tem nada a perder. Nada, nada. Se você olha para algo, alguma situação, alguma consequência, você não tem nada a perder. Louve a Deus. Porque em um lugar onde está tudo fora do lugar, onde conceitos, respeito, dignidade, caráter, bases que para um tempo atrás era de grande valor, hoje está bem diferente. Louve a Deus. Não nos perquemos nos passos pequenos que esse mundo dá. Que nós possamos fazer história com aquele que em geração é lembrado.

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E o evangelho de hoje está em João, no capítulo 16, e os versículos são do 12 ao 15. Proclamação do evangelho de nosso Senhor Jesus Cristo segundo João. Glória a vós, Senhor. Naquele tempo, disse Jesus aos seus discípulos: tenho ainda muitas coisas a dizer-vos, mas não sois capazes de as compreender agora. Quando, porém, vier o Espírito da verdade, ele vos conduzirá à plena verdade, pois ele não falará por si mesmo, mas dirá tudo o que estiver ouvido, e até as coisas futuras vos anunciará. Ele me glorificará, porque receberá do que é meu e vou-lo anunciará. Tudo o que o Pai possui é meu. Por isso, disse que o que ele receberá e vos anunciará é meu. Palavra da salvação. Glória a vós, Senhor.

Hoje nos é apresentado a promessa consoladora de Jesus. É apresentado aos seus discípulos o envio do Espírito Santo. Jesus, sabendo que aqueles discípulos e também os seguidores ainda não estavam prontos para compreender toda a profundidade de sua mensagem. E eu posso afirmar que muitas vezes nem nós, que estamos em um mundo bem, digamos assim, atualizado, né? Não estamos preparados para ter conhecimento da profundidade, da real essência de Deus. Eu sempre fico refletindo sobre, eu penso como nós conhecemos Deus artificialmente, muito por alto. Porque não nos é dado compreender tão profundamente. Não nos é permitido, né? Não nos é dado compreender esta profundidade de essência de Deus. E da mesma forma também a sua mensagem. Então, o que Ele nos faz, o que Ele nos dá, um grande presente. Um grande presente. Ele nos promete e Ele nos concede a graça de termos, de recebermos o Espírito Santo. Ele que nos conduzirá a uma plena verdade, a uma absoluta verdade. Essa promessa é um sinal infinito de paciência e de amor por de Deus para conosco, para comigo, para com você, para com toda a humanidade. Pois Ele nos guia em nosso caminho de fé, respeitando o nosso limite e as nossas e o nosso tempo. E isso é muito claro para nós, onde nós vemos que algumas pessoas têm maior conhecimento, maior domínio da palavra, mas também temos que entender que alguns usam desse conhecimento, usam deste entendimento para benefício próprio. Porque o Espírito que o Senhor nos promete, Ele não é um mensageiro qualquer. Ele não é um parácrito qualquer. É aquele que vem em nosso auxílio, que vem nos conduzir em todos os instantes da nossa vida. Seja ele ruim, seja ele bom, seja ele alegre, seja ele triste. Porque quando nós temos conhecimento e quando nós temos entendimento da palavra de Deus, aquele que vem em nosso auxílio, o Consolador que nos fortalece, nos ilumina, ele não fala somente por si, mas transmite tudo o que ouviu do Pai. Assim ele nos revela a verdade plena de Deus, nos conduzindo ao entendimento das palavras, dos ensinamentos de Cristo, do momento que nós estamos vivenciando. Ele vem para nos ajudar. Ele vem para nos fortalecer. Ele vem nos ancorar. Ele vem nos direcionar.
E o salmo de hoje é um salmo muito lindo, onde ele nos pede: glorifique, bendizei, louve o nome do Senhor, porque foi pela graça dele e é pela graça dele que nós podemos viver esta presença real do Espírito Santo junto conosco. Não tem e não podemos vivenciar essa graça de estar plenos no Espírito Santo sem lembrarmos do sacrifício que foi realizado. Então, nós não podemos desfrutar de grandes coisas pensando que é mérito nosso. Tudo nos é concedido, tudo nos é direcionado, tudo. O Espírito Santo, esse Consolador que nos foi enviado, que todos nós possuímos. Ele precisa ser conduzido. Ele não. Nós precisamos ser conduzidos a esse amor pela ação dele na nossa vida. Nós não podemos jamais esquecer que tudo que o Pai ensinou ao Filho, Ele nos ensina através da ação do Espírito Santo, que Ele nos concedeu uma promessa dEle, realizada por nós.

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0: E o santo do dia é Santa Maria Domingas Mazzarello, fundadora das Filhas de Maria Auxiliadora. Hoje também, dia 13 de maio, é conhecido na nossa igreja como o dia de Nossa Senhora de Fátima, a quem pedimos a graça de fazermos penitência e nos convertermos. Mas também é o dia dessa santa salesiana que celebra a fundadora das Filhas de Maria Auxiliadora. Foi em Bormenes, um povoado ao norte da Itália, que no dia 9 de maio de 1837 nasceu Maria Domingas, primeira filha de 10 filhos do casal José Mazzarello e Maria Madalena. Apelidada de mãe, apelido pelo qual Maria era carinhosamente conhecida. Começou a frequentar as aulas de catequismo e a se destacar nelas, pois tinha grande paixão pelas coisas de Deus. Aos 13 anos, fez a primeira comunhão, assumindo os compromissos de fazer de Jesus o seu grande amor e da Eucaristia diária o seu centro de vida. Aos 16 anos, já ajudava seu pai, trabalhava nos vinhedos e era conhecida por seu forte caráter e espírito de liderança. Quase todos os dias, bem cedo, Maria percorria um íngreme caminho para participar da Santa Missa. Percurso que no inverno ficava um pouco mais difícil devido ao frio e à neve. Em 1860, a epidemia de tifo se abateu sobre o povoado e uma família de Maim foi uma das primeiras a contrair a doença. A pedido do padre, Pastarino, o seu diretor espiritual, Maria foi ajudá-los. A partir daí, veio a contrair também a doença e o rumo de sua vida mudou completamente, perdendo as forças físicas e não podendo mais trabalhar no campo. Começou a se questionar sobre o que iria fazer para ajudar as pessoas. Foi então que, certa vez, a caminho pela colina de Barro, teve a visão de um alto edifício parecido com um colégio, com muitas meninas correndo, brincando, num grande pátio inteiro. E ouviu nitidamente essas palavras: "Tome conta destas meninas, a ti confio." E com o coração aberto, mãe compreendeu que a voz que confiava a elas, meninas, era de Nossa Senhora. E decidiu aprender a costurar, para ensinar as jovens da sua pequena cidade. Com isso, as manteria longe dos perigos e do pecado, ensinando-as a fazer de cada ponto de agulha um ato de amor a Deus. E foi com Petronina, sua amiga e companheira, que montou uma sala de costura e começou a ensinar o ofício. As famílias começaram a mandar suas filhas e as aulas de costura tornaram-se aulas de treinamento na virtude. Um dia, um senhor viúvo entregou-lhe as suas filhas para que as educasse. Assim, a oficina passou a ser um novo lar para as várias meninas, que viam em Maria sua segunda mãe. Aos domingos, após a missa, à praça da igreja, outras crianças se reuniam em Maria e a sua companheira para brincar e divertir-se. Em 1864, Dom Bosco chegou a Normese com seus meninos. Todos queriam vê-lo e ouvi-lo, Maria também. Dom Bosco expôs ao padre Pestarino seu projeto: construir um colégio para meninos. Antes de partir, ficou conhecendo as iniciativas de Maria, a oficina de costura e orfanato. e a recreação aos domingos para todas as crianças do povoado. Dom Bosco se empolgou com o trabalho delas e propôs a fundação de um instituto feminino que fizesse pelas meninas o que ele fazia em Turim para os meninos. Maria, após um caminho, né, de acompanhamento feito pelo padre, no dia 5 de agosto de 1872, na capela do colégio, 11 jovens, entre elas Maim, emitiram os votos religiosos e se consagraram a Deus, dando início à congregação das Filhas de Maria Auxiliadora, Irmãs Celestinas de Dom Bosco, e onde o nome da congregação foi dado pelo fundador, que desejava que cada filha de Maria fosse um monumento vivo de sua gratidão a Nossa Senhora por tudo que realizou na sua obra celestina. Foi em 13 de maio de 1881 a sua partida deste mundo. Sua breve vida de 44 anos continua sendo uma chama de amor contagiante que ilumina ainda hoje a sua família religiosa, suas filhas, as Filhas de Maria Auxiliadora. Presente nos 5 continentes, continua atuando no espaço educacional, fiéis ao carisma da Fundação. No dia 24 de junho de 1951, a Igreja declarou oficialmente a Santidade de Maria Domingas e sua festa litúrgica é celebrada no dia 13 de maio. A Virgem Maria, a vida de Madre Mazzarello, foi marcada com o exemplo de uma espiritualidade simples, mas rica de interioridade, de uma profunda paixão pela salvação das jovens, um ardente espírito missionário aberto aos horizontes limitados e cheios de alegria. Santa Maria Domingas, rogai por nós.
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0: E assim, logo após a apresentação dessa santa do nosso dia, já vamos caminhando para o final do nosso programa. E eu quero muitíssimo agradecer você pela companhia, pela paciência. Hoje tivemos algumas intercorrências, mas tudo da vontade de Deus. E esperamos você amanhã para mais um dia de programa. Fiquem todos com Deus e até a próxima.

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3: 7 horas e 1 minuto.
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11: São Joaquim, na Serra de Santa Catarina, registrou ontem a temperatura mais baixa do ano no estado, com os termômetros marcando menos 4,6 graus. O frio intenso congelou pomares na região do Vale dos Caminhos da Neve, próximo ao centro da cidade. Em Bom Jardim da Serra, uma camiseta deixada do lado de fora amanheceu congelada por causa da geada. Urupema e Urubici também tiveram temperaturas negativas, em torno de menos 4 graus. Segundo a Epagri Serã, o frio segue intenso em várias cidades da Serra Catarinense. Quatro policiais civis foram presos em São Paulo ontem, acusados de extorquir um homem em mais de R$1 milhão. Segundo a investigação, a vítima foi levada ilegalmente para a Dize de Carapicuíba e ameaçada com um falso flagrante de tráfico. O homem só foi liberado após familiares entregarem R$303 mil em dinheiro aos agentes. A justiça determinou bloqueio de até R$2 milhões em bens dos policiais envolvidos. A Operação Quina também cumpriu mandados de busca em casas e delegacias ligadas aos investigados. Uma investigação da CNN Internacional aponta que o navio russo Ursa Maior, afundado perto da Espanha em dezembro de 2024, transportava materiais suspeitos de serem reatores nucleares para a Coreia do Norte. Segundo a reportagem, a embarcação sofreu explosões misteriosas antes de afundar em águas internacionais. Fontes afirmam que o caso pode ter relação com uma operação secreta de forças ocidentais para impedir a transferência de tecnologia nuclear a Pyongyang. A CNN também confirmou que aviões militares dos Estados Unidos sobrevoaram o cargueiro antes do incidente.
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12: 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Começa agora
11: os do incidente.
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10: 8 horas e 6 minutos.
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13: Amigos e amigas, o tempo tá voando, estamos aí na quarta-feira, hoje dia 13 de maio, metade da semana, a partir de agora por aqui, Caldeirão Musical até às 10 horas da manhã, podem ter certeza, nossa programação, como sempre, recheada de música boa, e assim, vamos começando, desejando a todos aí um bom dia, a primeira rola com a Taylor City.

0: Muito boa, sequência boa, só para começar esta quarta Meghan Trainor. Nós ouvimos aí, ó, Still Don't Care, e a primeira com Taylor Swift, destacamos The Fate of Ophelia. Agora, nosso líder de audiência, nosso caldeirão, vai para a primeira pausa de hoje.
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0: Muito bom, nós estamos de volta, continuamos agora com Charlie Puth e Ricardo Tada.

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0: Música boa aí, ó, fechando a hora 8 nesta manhã de quarta-feira. Mark Ronson com Ryan, nós ouvimos Suzanne e começamos com Charlie Puth e Ricardo Tada com Home. Agora é hora de mais um intervalo. Na volta tem mais, não saiam daí.
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12: 9:04.
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0: Olha, pessoal, na sua manhã massa de quarta, de volta, abrindo a hora 9, tem o sonzão da Liso.

Mais uma parceria boa, música gostosa, e a Miley Smith com Nyan Horan. Nós ouvimos Drive Safe e começamos com Lizzo, e ela cantou Still Bad. Agora, hora do último intervalo desta quarta-feira.

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6: 9:32.
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2: Muito bom, de volta e abraçando a todos conosco sempre. Bora juntos? Continuamos agora com Ken Brown.

Aí, pessoal, na última sequência de hoje, Abba Max, nós abrimos Give It Queen e começamos com Kenny Brown com Woman. Agora, nosso campeão de audiência de volta só amanhã, a partir das 8 horas da manhã. E a gente se fala ainda hoje, 1 da tarde, no Flashback Total. Aquele abraço, boa manhã de quarta pra todo mundo. E a saideira fica por conta de Purple Disc Machine.

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13: 10h03.
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12: A unidade prisional da Polícia Militar do Amazonas em Manaus foi desativada ontem durante a Operação Sentinela Maior. Cerca de 70 policiais militares presos foram transferidos para a nova unidade da corporação. A medida ocorre após a fuga de 23 policiais registrada em fevereiro deste ano. Segundo o Ministério Público, o antigo presídio apresentava problemas estruturais e operacionais. A operação contou com mais de 100 agentes das Forças de Segurança do Amazonas. A União Europeia retirou o Brasil da lista de países autorizados a exportar produtos de origem animal ao bloco por falta de garantias sobre o uso de antimicrobianos na pecuária. A decisão foi publicada ontem e pode impactar as exportações brasileiras de carne para o mercado europeu. O Brasil aparecia na lista de 2024, mas acabou excluído na atualização divulgada pela União Europeia. O caso acontece poucos dias após a entrada em vigor provisória do Acordo de Livre Comércio entre Mercosul e União Europeia. Na cidade de Utqiagvik, no extremo norte do Alasca, o sol só vai se pôr novamente em 2 de agosto, após cerca de 3 meses de claridade contínua. O fenômeno conhecido como sol da meia-noite começou no último domingo e mantém o céu iluminado às 24 horas do dia. O efeito acontece por causa da inclinação de 23,5 graus do eixo da Terra, que deixa o hemisfério norte mais exposto à luz solar nesta época do ano. Mesmo durante a madrugada, moradores locais precisam fechar bem as cortinas para conseguir dormir no escuro.
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13: 11 horas e 4 minutos. 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
17: Opa, chegando no seu rádio nessa quarta-feira, 13 de maio, no ar a programação do Planet Music. Vem comigo, bebê. A boa música acontece por aqui. Zeb inicia com Rita Ora. E Fits, Not Love, é lançamento, é novidade. Eu amo essa música. Vamos lá curtir Planet Music no ar com você.

0: Ruby Kelly com Lee Rains, Kinda Single. Primeiro bloco dessa metade da semana. Daqui a pouco tem Katy Perry.
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8: 11h34. 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
12: Tá na hora da Kate aí, tá na hora da Kate. 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

0: Carly Rae Jepsen, Guardian Angel. Ah, que massa! Primeiro bloco? Ah, não, foi o segundo de hoje, né? É o intervalo, daqui a pouco a gente volta.
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12: 12 horas e 1 minuto.
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0: Robin Powers com Chabuzzi, Moving On, quase que a voz não sai por aqui, tanto que eu empolguei nessa hora, viu gente, a sensação do momento, né? Já, já a gente volta.
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0: No guys, porque tá na hora de Daya, Drift Away.

Before You Break My Hair, tô falando de Daddy, pra gente fechar aqui nessa quarta-feira, 13 de maio. Purple Disc Machine com Fire and Ice, a saideira. Chamando na quinta-feira já. Obrigado pela participação, a gente se fala amanhã, então, aqui na parte da programação do 87 Hits. Aquele abraço aí.

0: 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Doze horas, 55 minutos.
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1: Amigos e amigas, bom estar com vocês aí, ó, metade da semana, hoje dia 13, é quarta-feira, e mais uma vez, vamos matar saudades, vamos recordar. E assim, começando mais um Flashback Total, vamos ouvir a primeira com Belinda Carlisle.

Olha, começando aí a nossa quarta-feira, Electric Avenue, destacamos a versão Electric Avenue. Também Don Johnson com Heartbeat. Down to Electric Avenue. Olha, começando aí a nossa quarta-feira.

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10: Olha, nós estamos de volta, continuamos com KC The Sunshine Band.

0: Mais música boa, destacamos Calé cantando LRB, também Bad Boys Blue, There Is Nothing That Compares, e a primeira com KC, The Sunshine Band, com Give It Up. Agora, moçada, mais um giro rapidinho, daqui a pouco a gente volta.
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0: Muito bom, nós estamos de volta. Continuamos agora. Tem a

0: Música linda, recordamos Lionel Richie cantando Say You See Me, Toto Africa e também a Ha, The Sun Always Shine On TV. Agora, pessoal, é hora do último intervalo de hoje.
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0: Muito bom, nós estamos de volta. Agora tem um som gostoso de Barry White.
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Olha, pessoal, vamos embora. Nós ouvimos Whitesnake cantando One of These Days e Barry White com I Love You Baby. Agora, Flashback Total voltando amanhã, tá bom? Aquele abraço, tudo de bom a todos, boa quarta. E a saideira de hoje fica por conta de The Whispers.

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1: 14 horas e 34 minutos.

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1: 16 horas e 42 minutos.

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87 hits. 18 horas e 43 minutos.

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1: music. 19 horas e 34 minutos.

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1: Horas e 24 minutos.

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